0: 22 horas e 36 minutos.
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0: 23 horas e 50 minutos.
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0: 23 horas e 59 minutos.
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0: meia-noite e 25 minutos.
1: Não adianta insistir. Telefone mudo não pode falar, né?

0: 1:59.
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0: 3:53.
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0: 5:16.
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0: Agora, com muito carinho, quero chamar para cantar comigo essa linda canção o meu irmão Moisés Cleiton.
1: É um prazer para mim

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0: 5:59.
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0: todos. Obrigado, Jorge Sampaio.
1: Obrigado pelo convite. Valeu,
2: obrigado,
1: São Paulo.
2: Obrigado, Paraná.
1: Tchau, meus amigos.
0: Obrigado. Vamos, Deus. A todos.

0: 7:40.
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0: 7:53.
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É isso aí, meu povo! Onde ela está? Eu estou também. E você está aqui no Alô Magal. Seja bem-vindo, seja bem-vinda, povo que escolheu a Web Interiorana para passar essa manhã maravilhosa de terça-feira. Chega mais terça-feira, minha linda! É, você é um dia muito importante, porque você depois da segunda-feira. E segunda-feira a gente levanta com uma preguiça. Não, gente? Vamos falar a verdade. A gente levanta, põe o pé direito, põe o pé esquerdo. E bora, bora. E a terça a gente já tá mais assim, mais ligado, né? Já tá, já pegou já no tranco e vamos embora, que hoje é terça-feira. E ela chega trazendo assim uma nova chance, né? Todos os dias a gente já tem a chance de recomeçar. Vamos corrigir a rota, é, e seguir em frente com mais sabedoria, porque ontem nós já aprendemos, hoje a gente já põe em prática, certo, gente? Então que hoje vem a calma pra gente lidar com os nossos desafios, que nós tenhamos força para continuar os nossos projetos, porque daí as alegrias vêm nas pequenas coisas do dia a dia, e que a gente saiba, né, verificar, viver essas pequenas coisas, sentir essas pequenas coisas que fazem um grande dia. Porque não tem segredo não, gente. A felicidade, a alegria está nas pequenas coisas, e às vezes a gente nem repara. Nem repara, passa batido, certo? Então é isso aí, gente. Aqui é como diz, né, o povo da roça, que, né? Quem acorda cedo na terça já sai na frente até do galo. Olha só, gente. Então é isso aí. Terça-feira é muito importante, porque a gente acorda mais cedo, mais vibrante, muito bom. Hoje aqui em Piracicaba tá uma neblina. O sol acho que vai demorar para aparecer. Mas eu já vi que hoje não choverá, certo? Então, a neblina daqui a pouco vai embora. E ela vai embora, sabe quem vai chegar? Vai chegar o sol, vai chegar o sol. E sabe o que o sol faz, gente? Ele clareia. Então, bora clarear comigo? Bora, você clareia aí, eu clareio aqui. Antes do sol chegar, a gente já vai clareando. Pega esta centelha divina dentro de ti, dentro de mim, dentro de nós, e vamos clarear o mundo. E eu vou trazer um dos nossos amigos, o Roupa Nova, e eles vão clarear com a gente. Bate palma aí, que eu bato palma aqui, vamos clarear. Bora lá!

pouco de luz nessa vida, um pouco de luz em você. É isso aí. Que sejamos, então, um ponto de luz. Um ponto de luz que de lá de cima, quando o povo daqui for fazer uma viagem lá para a Lua, para qualquer lugar desse espaço sideral, ele enxergue vários pontos de luz aqui embaixo. E que nós sejamos um deles, né? A clarear, que seja um ponto de referência. É isso aí, gente. Porque quando a gente clareia a nossa casa, a nossa vida, a gente clareia tudo ao redor. E quem não quer ser luz? Fale para mim. Quem não quer ser luz? Então vamos dividir e multiplicar essa luz interior da gente. Porque de problema a gente tem aqui todos os dias, mas a gente não pode deixar que ele afogue a nossa luz, apague a nossa luz, né? Ao contrário, a nossa luz tem que clarear as coisas. Eu adoro essa música. Eu adoro essa música, por isso que eu começo sempre o meu programa, né, o nosso programa com ela. Porque a gente quer clarear amanhã, clarear o dia. E o dia vai, ele rende quando a gente se dispõe a ter esse pequeno ato, né, de cantar, de bater uma palma, de extravasar essas emoções. E é muito bom já acordar, a gente sabe que a gente vai ter uns tijolinhos aqui, umas pedrinhas ali, né? Bora, daí para, respira, toca lá. Só estamos na terça-feira ainda, minha linda. Isso aí. É, gente, Piracicaba ontem, meu pai do céu, você que não sabe, você que não mora aqui na cidade, os piracicabanos estavam em polvorosa por conta, né, da chegada e a não chegada do IPTU, né, porque a prefeitura falou que ela não ia distribuir pelos correios, então a gente teria que tirar digitalmente pela internet, ou você iria lá, na prefeitura, e ontem foi aquele auê, um paranauê lá na prefeitura, né? Porque muitos idosos, muitas pessoas não sabem mexer na internet, às vezes nem internet tem, nem computador tem, certo? Então foram lá, daí chegou lá muita gente, sobrecarregou o sistema, deu o que tinha que dar mesmo, né, gente? Aquilo lá, porque ficou um monte de gente brava pra caramba, porque já falava assim que já ia ter aquele aumento, e daí não conseguia sair de lá, e mais de horas lá aquela fila, então, imagine. E a gente na internet também não conseguia tirar, não conseguia, falava que não achava a página, estava offline, foi aquele tedão. Até que ontem à noite conseguimos tirar aqui, né, depois que acho que mexeram em alguma coisa, mas eles deviam ter se preparado, gente, é uma falta de preparo, porque eles já sabiam que ia dar essa correria. Daí espera arrebentar, acorda para sair correndo. Daí fica todo mundo bravo mesmo, e com razão. Quem que gosta de enfrentar a fila? Porque a gente já vai ter até sexta-feira para pagar. E a gente não sabia o montante que cada um teria que desembolsar para a primeira parcela ou até tentar pagar à vista. Então, estava uma coisa muito confusa, né? Então, graças a Deus, deu tudo certo. O site, praticamente, eu acho que está, hoje eu ainda não vi, mas eu acho que deve estar normal. Ontem também disse que deram conta do recado lá na prefeitura. Enfim, a paz se deu, graças a Deus. Uns tiveram aumento, outros tiveram descontos, mas uns vereadores explicam uma coisa, outros vereadores explicam outra coisa, e a gente só vai saber mesmo o que vai acontecer o ano que vem, né? Quando chegar o próximo carnê de 2027. Que esse de 2026 já foi uma luta. Mas tudo bem, gente, tudo bem. É dia que segue. Agora vamos correr atrás do prejuízo, porque tem que trabalhar. Tem que trabalhar e não tem jeito. Mas eu vou trazer o Benito de Paula. Mas antes de trazer o Benito de Paula, vou falar para vocês que hoje é terça-feira. Então, hoje é terça-feira, dia 26 de maio. Faltam 5 dias, gente, para terminar maio. Daí chegaremos com as festas juninas. É, beleza, vocês vão ver aqui. Eu vou trazer umas músicas legais aqui que nós vamos fazer festa junina todo dia em casa. Oh, delícia. 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
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É isso aí, é isso aí. Então, meu querido Benito de Paula, eu gostava. Nossa, gente, lá atrás eu curtia bastante Benito de Paula. Eu adorava as músicas dele. Então, eu escolhi uma coisa, uma música assim, ó, Viva o Sol. A gente já clareou aqui, então nós vamos Viva o Sol, que daqui a pouco o sol surgirá aqui na cidade de Piracicaba.

Faça a sua lei. É, você abriu a janela hoje, você fez a sua lei? Que lindo dia, que maravilhoso dia. E a nossa lei hoje é: vai dar tudo certo e tudo de bom. Eu espero que virá. É isso aí, gente, é isso aí. Abra a janela, faça a sua lei. Gente, tem gente que amanhece e não abre a janela. Não vê, não consegue, não tem tempo. Não pode. A primeira coisa que a gente tem que fazer na vida é abrir a janela. Abrir a janela, ver o dia já. Mesmo que hoje está ainda, né, com a neblina, mas é um novo dia que inicia, certo? Abra a janela, abra a sua janela. É isso. E a nossa janela são os nossos olhos. Então a gente já tem que agradecer que nós já abrimos a nossa janela já cedinho. Que delícia! Gente, hoje é dia 26 de maio, é 26 de maio, você está aqui no Alô Magal comigo e eu já agradeço porque você chegou aqui e vai fazer esse programa comigo. Manda sua mensagem, peça sua música, que eu toco aqui. Eu já recebi aqui um pedido, eu vou tocar. Eu já pedi até horário, eu sei, minha linda, daqui a pouquinho eu já te toco. É isso aí, então hoje celebra seu Dia Nacional de Combate ao Glaucoma, gente. Nossa, glaucoma é um problema que dá na visão, né? Nos olhos. E essa data tem o objetivo de conscientizar a população sobre a importância do diagnóstico precoce dessa doença ocular. Muito interessante. Aqui na cidade a gente vê vários. Tem várias, assim, acho que como que chama? Aqueles consultórios ambulantes, né? Fazendo essa consulta de graça. Né? Lógico que depois eles encaminham para as óticas que fizeram a bondade ali de deixá-los fazer esse diagnóstico, né? Mas tudo bem, tudo é válido, porque tem pessoas que não conseguem. Se você for esperar do SUS uma consulta de oftalmologista, vai demorar muito, muito. E é muito importante a gente ir, gente, porque todos os anos o nosso grau do óculos muda. Então, se a gente não toma cuidado, não tem esse cuidado com a visão, vai ficando difícil. Vai ficando difícil. Vai caminhando assim para, às vezes, ficar cego. Tem glaucoma, tem catarata. Então, saúde ocular é muito, muito importante também. Então, hoje é Dia Nacional de Combate ao Glaucoma. E hoje também é Dia do Bombeiro. Dia Nacional do Bombeiro. Que legal. O bombeiro, gente, é uma profissão assim que tem que ter dom, né? Tem que ter dom, tem que gostar muito. Porque quantos desafios um bombeiro não tem, hein, gente? Todos os desastres, incêndios, acidentes, sempre o bombeiro está lá. Sempre o bombeiro está lá. Então, parabéns a esses profissionais. A esses profissionais. Eu lembro a última vez que eu vi um bombeiro foi o dia que minha mãe estava internada. Ela teve convulsão lá, não tinha ninguém perto, estava passando um bombeiro que estava trazendo a pessoa no resgate deles lá. Ele já entrou, já pegou minha mãe, já virou. Ah, eu falei, graças a Deus, porque eu não saberia o que fazer. É, foi assim. Então, bombeiro está em tudo, gente. Então, graças a Deus a gente tem os bombeiros. Parabéns a eles. É isso aí. E vamos aos oftalmos. Para ver a saúde dos nossos olhos também. É, que hoje é Dia Nacional de Combate ao Glaucoma. É isso aí, gente, é isso aí. Ai, ai, eu quero ir pro WhatsApp logo, que eu quero. Tem uma pessoa que tá me aguardando, tem uma aguardando aqui. A minha turminha aqui, das meninas. A turminha das meninas acordaram cedo hoje, hein? Ó, tem maior conversa aqui, de IPTU aqui. Tá todo mundo comparando o seu IPTU. Ai, meu Deus, não. Ai, senhor, quanto nervoso. A Denise já chegou cedinho, hein, Dê? Ô, bom dia.

Ou depois chegou a Andréia. Andréia já estava se preparando ali, ela mora em Santa Terezinha, provavelmente já estava já se preparando, porque ela tem que enfrentar um trânsito para sair de Santa Terezinha, né? Vai ficar bonito ali. Vai ficar muito bonito, mas agora tá congestionado. Então, Andréia, bom dia para você, pro Júnior, tem um ótimo dia de trabalho aí. A Lia também. A Lia daqui a pouco vai receber o Dom, é? O Dom aí tá dando já gatinhando, engatinhando e a vó vai atrás. É isso aí. Lili Lizete chegando. Bom dia, minha linda. Olha, adoro. Olha lá, me mandou uma margarida com uma borboleta. Adoro borboleta, gente. Borboletas. Pô, vou trocar a música do Vitor e Léo Borboleta. Avó. Tem a Rosângela também, que Deus encha o seu dia de luz, o seu coração de paz e a sua vida de bênçãos, assim seja para todos nós. Sandra Rezende, terçou, terçou. Abençoado dia para mim e para você. Para todos nós, assim seja. Mary Lena, um dia feliz, repleto de paz, é o que vim te desejar. Feliz terça-feira, hoje é terça-feira, isso aí, gente, que legal, é. Ainda faltou a Sandra Pradella, faltou a Núbia, faltou a Roseli, faltou. Ah, é isso aí, mas até o final do dia chega todo mundo. Mas é bom dia para todas as meninas do meu Brasil varonil, para vocês lindas. É isso aí. Então a Marilena pediu, ela pediu para eu tocar não muito muito tarde, porque ela vai precisar sair. Você vai lá na Solange, né, lindona? Eu também preciso marcar lá com ela. Preciso marcar com ela. Deixa eu. Vou. Só tô procurando aqui. Aí, ela pediu o Descobridor dos Sete Mares. Bora lá, vamos ver aqui, Marilena. Vamos ver aqui com Tim Maia. Descobridor dos Sete Mares com Tim Maia. Bora lá, então, Tim. Vamos, vamos, vamos, com a Marilena vai sair. Bora lá, Tim Maia.

Isso aí, Tim Maia, descobridor dos sete mares. Quantas praias, hein, Tim Maia? Quantas praias, meu querido. É, puta vozeirão, não? Baita vozeirão desse rapaz, descobridor dos sete mares. Curtiu aí, Marilena? É isso aí, Marilena já pede assim, já de manhã, já antes do programa, ela já manda, fala assim, ah, toca pra mim essa música aqui, tô gostando. E eu toco, pessoal pediu, eu toco, certo? Porque ela tá esperando ali, que legal. Curtiu, curtiu, muito bem, Marilena. É isso aí. Então, gente, vocês, quem, você já ouviu assim falar, fala assim, ah, vou fazer só uma comidinha. Ah, vamos fazer só uma comidinha. Já. Alguém já sempre fala na sua casa? É só uma comidinha. Ah, é só uma comidinha. Então, tem dias em que cozinhar nem é a parte mais difícil, gente. Não é. Cozinhar não é a parte mais difícil, ainda se você já sabe a receita. Sabe? Então, se você já sabe a receita. O difícil é chegar até a panela. Até a panela. Porque antes de chegar na panela, muita água, né, muito fogo passou no fogão. Porque é muita coisa, gente. Pensar no que vai fazer, lembrar o que tem na despensa, comprar o que falta, lavar, guardar, aproveitar antes que estrague, agradar a casa inteira, e ainda fazer parecer simples. É ou não é? Às vezes fala, ah, vou fazer tal coisa. Deixa eu ver se eu tenho os ingredientes. Daí vai lá no armário. Ih, tá faltando tal coisa. Já muda a receita. Dá pra falar, mas eu tenho isso. E vai assim. E assim vai. Assim vai. Quem cozinha é essa saga. Certo? E daí já vai fazendo a listinha do que tá faltando pra próxima receita. É isso aí. A gente chama de comidinha. Mas poderia muito bem chamar de central de operações domésticas. Exatamente. Porque é uma operação. Às vezes a gente abre as portas dos armários e fica lá vendo o que está faltando, o que tem, qual a receita que você pode utilizar aqueles ingredientes e o que falta para aquela receita que você quer fazer. Certo? É uma verdadeira operação de guerra. É uma operação doméstica. Com direito a planejamento, abastecimento, controle de estoque, gestão de crise e diplomacia familiar. O que seria diplomacia familiar, gente? Eu gosto de frango, mas não gosto de estrogonofe. É. Eu gosto de bife, mas eu quero ele mal passado. O outro quer bem esturricado, bem passado. O ovo frito, quero com a gema mole, quero com a gema dura. E não é assim? Esta é a verdadeira diplomacia familiar. E a mãe fica ali, né? Tentando agradar todos os gostos. Porque quem cozinha com amor é assim. É assim. É uma verdadeira chefe da cozinha. E se fosse um filme de ação, pelo menos teria uma música avisando que o caos começou. É muito legal. Gostei muito desse texto. Então, difícil é chegar até a panela. Porque antes de chegar na panela, muita coisa acontece. E depois, quando a gente tá com as panelas na mão, bem do céu, maravilhas, só maravilhas. E ainda quando é feito com amor, ai, é muito bom, é muito bom. Eu vou tocar Djavan, Lilás. Eu adoro Djavan também. Bora lá!

o nascer do sol é maravilhoso, mas o pôr do sol é um espetáculo deslumbrante. Maravilhoso. Djavan, lilás, lilás, é muito lindo. Pôr do sol é maravilhoso. Pôr do sol, às vezes, fala assim, nossa, esse dia foi maravilhoso, foi cheia de graça, foi lilás. Olha que delícia, que delícia. Muito obrigada, Djavan, te gosto muito, te gosto muito. Gosto muito das músicas do Djavan. Fez parte da minha adolescência, gosto muito, muito, muito, muito, muito. A gente vai perdendo, né, ao longo do caminho, as referências, a gente vai se deixando embalar por músicas que tem nada a ver, né, com letras que não tem nada a ver. E a gente vai se distanciando, né, mas a gente vai resgatando aos poucos coisas que eram da nossa juventude, da nossa adolescência, da nossa mocidade. É muito bom porque a gente volta no tempo e a gente vive o momento, gente, é muito bom, é isso aí. E domingo agora, sábado agora, temos o jogo do 15 aqui em Piracicaba, gente. É dia 30 de maio. É um sábado e vai jogar contra o Noroeste aqui de Bauru. É. E depois o próximo jogo do 15 vai ser só no outro domingo, dia 7 de junho. 7 de junho, só que ele não vai jogar aqui não. Vai jogar acho que lá no Rio de Janeiro, porque é contra o Nova Iguaçu. Também não tem horário, nem aqui, nem de sábado agora e nem do dia 7, o horário dos jogos. Mas daqui a pouco já chega, né? Já chega aqui para nós, a gente vai passando. Então, se você não tem nenhum lugar para ir, nada para festejar, vai lá ver o jogo do 15, vamos embora lá. A equipe da WI estará presente com certeza, com certeza. Até lá, o João Mendonça já estará recuperado da sua voz para narrar este jogo. Rogério Silvino fará os comentários e Gilson Bom Sucesso estará nas técnicas. É isso aí, minha gente. Bora, Quinzão. Bora lá. Porque mês que vem começa a Copa. E você já se preparou para a Copa? Já comprou a sua camisa? Pode ser uma amarela mesmo, porque a camisa do Brasil é muito cara. Pelo que eu vi, R$600? Gente, meu Deus, R$600 uma camisa? Muito. É linda, mas... né? R$600 hoje, na altura do campeonato? Ah, não dá, não dá. Na altura do campeonato não dá, não, não dá. É isso aí, gente, é isso aí. Você é uma pessoa assim que... você tem uma visão que enxerga além do que você vê ou não, né? Isso quer dizer que você tem uma transcendência, né? Agora, tem pessoas assim, que passam a vida tentando ser aceitas. Né? Se preocupa muito, mas muito com a opinião, com o conceito que o outro tem sobre ela. Né? Sem perceber, vão copiando comportamentos, opiniões, roupas, jeitos de falar. É, são os tais influencers hoje. Você se deixa... ser influenciado pelo influencers, né? Porque a gente, quando a gente se deixa muito guiar pelo outro, a gente vai perdendo a essência, vai completamente perdendo o seu eu, vai perdendo o seu centro, e o centro fica sendo o que o outro acha que é bom para você. E muitas vezes não é assim, na maioria das vezes não é assim, porque a pessoa vai, ela não começa a se enxergar mais. Daí ser igual ao outro ou aos outros dá uma sensação de segurança, porque você faz parte de uma turma. Quem pensa como todos raramente é questionado. Então você não fica questionado porque você está com a maioria, né? Quem segue a multidão evita críticas, evita conflitos e até evita a solidão. Mas existe um preço nisso. A pessoa pode perder a própria identidade. Porque enxergar além exige coragem. Exige coragem para viver o seu tempo, né? Então a gente tem que ter coragem para perceber o que muitos não percebem. Para discordar. Para mudar de ideia. E para sair do automático. Todos os dias a gente vai no automático. É, liga o reloginho lá. Oh, tapapapapapá, e vai. Não consegue sair um pouquinho fora da linha, fora da curva, e já se estressa. E a gente tem um medo danado de se estressar. Né? Um medo danado de ser analisado. Mas também, se a gente ficar se preocupando em ser analisado também, não. A gente, cada um é cada um, nós somos seres únicos. Se todos nós fôssemos iguais, seríamos todos robôs,
Não está vindo os robôs aiadas por aí? Né? Não podemos ser robôs, não podemos. Quem enxerga além, entende que nem toda felicidade está nas aparências, nem toda verdade está na maioria, nem todo sucesso é paz, e nem todo silêncio significa fraqueza. A sociedade muitas vezes recompensa quem se encaixa, mas a transformação quase sempre começa com alguém que ousou pensar diferente. Talvez o problema não seja ser diferente. Talvez o problema seja viver uma vida inteira sem descobrir quem realmente é. Gente, eu assisti o filme da Amy Winehouse. Né? É uma jovem britânica, uma cantora de sucesso, tinha um vozeirão daqueles. Né? Ela morreu com 27 anos, gente. Teve uma vida assim meteórica, um sucesso também meteórico. Mas ela tinha a essência dela. E eu, a primeira vez que eu vi aquele cabelo enorme, porque ela era bem cabeluda, né? Tinha bastante cabelo comprido assim, e ela parecia que estava com um turbante na cabeça, um coisa de abelha na cabeça, assim. Mas daí, no filme, eu entendi a avó dela. Ela adorava a avó dela. A mãe dela não aparece tanto, mas a avó dela foi uma influência muito boa para ela. Era a avó que segurava o rojão, sabe? E a avó que fez, arrumou o cabelo dela daquele jeito. Daí ela começou a pintar aquele olho de gatinho, porque ela era muito retrô. Ela ouvia muito jazz, ela ouvia muitos cantores antigos, né? Então ela tinha aquela referência musical. E a voz dela, aquela voz rouca, quando ela cantava, ela colocava o coração, a alma na voz dela. Depois ela se envolveu com Black, né? Blend, né? Blade, com Blade, que apresentou as drogas. Ela já bebia. Ela bebia pra caramba, gente. Eu não sei. Mas bebia assim no gargalo, na garrafa, assim. Era uma atrás da outra, uma atrás da outra. E ele apresentou as drogas pra ela. Daí foi. Aí foi. Até que ele bateu no. Ela casou com ele e o pai dela tentava segurá-la, né? Para não sair dela não perder tudo aquilo que ela tinha conquistado como cantora. E ela casou com ele escondido. Casou com ele. E daí, numa das brigas lá, ele bateu, quebrou a cabeça de um rapaz lá e ele foi preso. E daí, na prisão, ele ficou em abstinência. E daí ele resolveu mudar de vida. Ele falou, não, eu não quero. Aqui o meu orientador falou que eu tenho que ficar longe de você. Porque nós dois juntos, nós vamos nos afundar. Eu nunca vou conseguir sair. Porque você bebe muito e eu me drogo. Então, não é um casamento legal. Então, eu vou pedir o divórcio. E foi embora. Largou ela falando sozinha lá. Daí ela teve umas recaídas. Daí ela pediu para o pai dela interná-la para uma reabilitação. Depois, ela foi para a clínica, ficou bem, só que um dia, quando ela estava bem mesmo, assim, musicalmente, profissionalmente, cantora, sucesso mesmo, ela estava bem, ela estava sadia, ela estava bem limpa da droga, de álcool, mas um dia ela foi encontrada morta. Ela estava limpa, mas ela se intoxicou com álcool. Foi encontrada morta aos 27 anos, gente. Que dó, que dó. Mas ela era uma moça que ela não estava nem aí com as roupas que os outros usavam. Ela usava ela, era a personalidade dela. No trato dela, assim, com ela mesma, de vestimenta, de cabelo. Ela não perdeu a essência dela, ela se perdeu nas drogas, no vício do álcool. É isso que a gente não pode fazer. E a gente vê muita influência hoje, eu estou vendo muito a volta do cigarro, tanto nos filmes, quanto nas novelas, nas séries, muita gente fumando. Até no último BBB tinha gente fumando, certo? E já tinham feito várias campanhas contra o cigarro. Cigarro não é bom. Bebida em excesso é terrível, terrível, terrível. Tem gente que vai um copo, pede outro, pede outro, pede outro, não para. Não para, vai bebendo, bebendo, bebendo, bebendo. Você fica mal de ver que as pessoas tanto que bebem sem parar.
É terrível, terrível. Não consegue se controlar. Não consegue. Daí você vai... Alguém vai falar, né? Porque não é todo mundo que tem coragem. Nossa, você precisa de ajuda. Você precisa de ajuda. A pessoa fica brava, né? Capaz de perder a amizade. É. Eu vivenciei isso esse final de semana. Gente do céu. Por Deus. Mas é isso aí, gente. Então, a gente não pode. A gente tem que se deixar influenciar por coisas boas. E a gente tem que ter um discernimento também para saber o que é bom e o que não é também. E não deixar entrar dentro de casa coisa que não vale a pena. Ah, vou cantar aqui, ó. Eu não, né? Quem vai cantar é o Geraldo Azevedo, Dona da Minha Cabeça. É, você é dona da sua cabeça? Eu tento.

É, dona da minha cabeça. É isso aí, gente. Tem pessoas que não se acham bonita. Pode falar, olha como você está bonita, como você é bela. A pessoa não se enxerga assim, né? É isso que ele fala, assim, é dona da minha cabeça. É, sabe? Ontem eu fui numa palestra que eu acho que, que o tema era terapeuta pélvica. Terapeuta pélvica. Fisioterapeuta pélvica. Você já ouviu falar disso, gente? A maioria das mulheres não. É, e nem os maridos, e nem os homens. Eu acho que são coisas assim que os médicos deveriam explicar para as mulheres, para as meninas, seriam, na escola deveria ter esses assuntos, para evitar tanta coisa que vai acontecendo na vida da mulher e depois na vida do casal. Certo? Então, eu acho que tem coisas assim que tem que ser explicada, tem que ser explicada, ainda mais hoje. Lá atrás tinha-se certos tabus que hoje já está tudo escancarado, da forma errada. Está falando-se de forma, mostrando-se coisas de forma errada. Então, teria que ser assim com pessoas que realmente entendem do funcionamento do nosso corpo. Certo? E por isso que há tanta coisa assim no mundo de hoje, que se dão, se empodera muito uma coisa externa, se empodera muito, dá muito poder, uma palavra que para mim hoje não faz muito sentido, empoderamento, empoderamento. Se a gente vive atrás de poder, poder, poder, poder, poder, poder do quê? Aqui é tão passageiro, você vai para outro plano, vai deixar o quê aqui? Nada, nada, não vai levar nada, não vai deixar nada. Se você deixar alguma coisa, dá briga ainda por cima. Para que poder? Para quê? Né? É isso aí. E fala assim também com empoderamento feminino. Mas ontem eu falei, ontem nós discutimos lá o sagrado feminino. Já ouviu também essa palavra do sagrado feminino? Aquela força interna da mulher. Que o nosso empoderamento não está fora, está dentro da gente. De como a gente se, como a gente funciona por dentro. Como a gente se questiona, como a gente tem que procurar o nosso eu interior, né? E às vezes a maioria fica procurando guerra aí fora, atrás de muito poder, muito poder, muito poder. Eu sou uma pessoa pequena, pequena, sou baixinha, né? Sou baixinha, mas não uma pessoa maior que eu vem um tapa a mão, isso é um empoderamento. A pessoa pensa que ela tem um poder porque ela é maior que eu. Mas eu sei quem eu sou. Né? Sei como sou, o que sou. Não por orgulho, não por orgulho, mas eu sei os meus limites. Eu sei o que eu posso, o que eu não posso, meus direitos, meus deveres. Eu sei. Então, quando a gente sabe quem a gente é, não tem quem tenha mais poder. Tem o poder da caneta. Pode ter o poder ali da caneta. Mas isso acaba, aqui acaba. Quando a gente tem a noção de que tudo aqui é passageiro, e nós também somos passageiros aqui, esse poder do outro fica tão pequeno, é uma pequenez tão grande, que a força da gente está dentro da gente, né? A gente, quando a gente sabe quem a gente é. A gente sabe quem a gente é. Não importa a idade, cor dos olhos, cor do cabelo, a altura do cabelo, a altura do salto, se não tem salto, certo? Se está vestido com macacão, se está vestido de terno, se está com gravata, sem gravata. Não, não é isso que faz você ter valor. Não é isso. São seus princípios, né? E o sagrado feminino, gente, a gente gesta, a gente gera vida, certo? Então, nós fazemos parte do sagrado e fazemos parte de um todo sagrado. Tudo se encaixa, tudo se encaixa. Então, esse negócio de, para mim, para mim, empoderamento tem, entre aspas, vírgula, respeitando a todos. É quando a gente sabe quem a gente é e do que a gente é feito, certinho? É isso aí, é isso que eu tenho que falar. Eu tenho um texto aqui que mandaram para mim, mas nem vou ler, porque eu acho que não, né? Não é.
É justamente aí que mulheres começam a se conectar com o chamado do sagrado feminino. Então, sagrado feminino é isso aí, a gente saber quem a gente é. Quem a gente é, é isso aí. Eu falei do 15, né? Falei do 15, mas o 15 tem que entrar com um uniforme maravilhoso, né? E aqui em Piracicaba nós temos o Roberto Uniformes. É, se você faz parte de um time, é dirigente de um time, pode ser time escolar, gente, time escolar. 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Falando disso, né, esses dias eu estava conversando com o Gilson, quando a gente estudava, eu lembro que nas escolas tinha campeonatos internos, e desses campeonatos de vôlei, de basquete, handball, futebol, tinha aquele futebol, como que chama? Handball, né? Handball. É, tinha times na escola e os melhores atletas, né, que se saíam bem, formava-se um time da escola e ia jogar com um time dos melhores também da outra escola, do outro bairro. Era muito bom. Era muito bom. Dessas peneiras assim que eram feitas, saiu, né, um timaço aqui de Piracicaba de basquetebol, gente. Basquetebol. É. Eu tive a graça de que essa pequena... Olha o meu tamanho, gente. Mas era o horário que eu tinha para treinar. Eu ia jogar voleibol com a Nádia. Nádia foi para a seleção brasileira. Meu Deus do céu. E a minha professora de educação física na época, foi a treinadora do time do Brasil, gente. Olha só. E eu nem fui saber depois, naquela ignorância minha. A minha irmã é alta. Ela queria levar minha irmã para fazer parte do time de voleibol. Meu pai não deixou. Olha a oportunidade que a minha irmã pediu. Perdeu. Né? Mas, enfim, tinha-se as... Mas, então, a gente não vê isso nas escolas hoje. Quanto talento escondido nas escolas. Eu fiquei sabendo esses dias que tinha uma piscina aqui no 15. Está vazia, ninguém usa. Cadê a piscina? Cadê os nadadores? Não se sai mais atletas aqui de Piracicaba. Ficou só centrado no futebol, mas cadê o voleibol? Cadê o basquete? A natação? Cadê o atletismo? Cadê pôr essa moçada para treinar, para competir? Certo? Entre escolas, era muito gostoso. Tinha a gente com fanfarra, gente. Da escola. Né? Ai, então... Bons tempos aqueles. Espero que volte, porque é muito bom participar dessas coisas. Eu participei. E até no desfile de 7 de setembro. É, participava da fanfarra, desfilava, porta-bandeira, guarda-bandeira. Era muito bom participar disso, muito bom. Hoje eu vejo que as pessoas não têm essa vontade, vai com aquela má vontade, tudo estrupiada lá. Então, vamos, gente, começa na escola, essa convivência escolar é muito boa. Lá na frente, todo mundo vai sentir falta disso. Vai sentir saudades desse tempo, que é muito bom e passa muito rápido. Então, viva agora. É isso aí. Aí, vamos aqui ver que já toquei. Ah, eu vou tocar o José Augusto hoje. Coisinha estúpida. Era a Lene Lilian que cantava, mas aqui nós vamos ouvir na voz do José Augusto.

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1: 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Eu agradeço você por disponibilizar um pequeno tempo da sua manhã para ficar aqui no Alô Magal. O João Mendonça está gripado pra caramba, muito forte, mas eu acredito que até o final da semana ele apareça. Então, boas melhoras para você, John, porque acordar no despertar com o João é muito bom. Louvar e agradecer já de manhã. Lógico. E aqui agora, 8h30 às 10h, a Lô Magal. E depois das 11h30 a 1 hora da tarde, o Gilson Bom Sucesso com o Galo. É isso aí. Muita coisa sobre futebol, política, músicas diferentes que você vai amar, gente. Vai amar. É isso aí. Vamos lá pro WhatsApp que tá chegando, gente. Que legal que está chegando, gente, lá da WI Rádio Web Interiorana. Olha o seu José Maria. Bom dia, seu José. Tudo de bom aí pra Americana. 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É isso aí, Rogério. Bom dia para você. Seja bem-vindo aqui, certo, senhor Rogério? Manda um abraço para a Cristina também, que está aí na nossa audiência. Muito obrigado por vocês estarem aqui comigo. Chegou também a Ana Maria Zacarias, lá de Iracemápolis, né, Ana? Oh, muito obrigada, Ana, pela audiência. Que a gente sempre carregue fé, amor e pensamento positivo em nossos dias. É isso aí, Ana. Abra a janela e todo dia faça a sua lei. É isso aí, vou ser feliz. Jorge Bolt, aqui do nossa vizinhança de Santa Bárbara do Oeste. Bom dia, Jorge. Manda um abraço aí pro povo de Santa Bárbara, os barbarenses. Tem bastante gente de Limeira, Saltinho, Cordeirópolis, Americana, Santa Bárbara, Campinas. Esses dias tinha gente da Alemanha. Alemanha. Tinha do Texas, lá dos Estados Unidos, United States. United States. Usa. É, gente de tudo quanto é lugar. Porque brasileiro tá esparramado pra esse mundão afora, né? Então eles ficam procurando, né? Coisas assim que os tragam de volta, né? Vai, liga o celular lá e vai. Vai cantando, vai dançando. Gente de fora, manda um alô aqui pra nós. Manda um alô, fala de onde vocês são. É isso aí, gente. Bora lá, vamos terminar aqui. Quem mais chegou? A Rosângela. Ô, Rosângela. Rosângela aqui de... Eu acho que ela é aqui de Piracicaba, né, Rosângela? Não sei se você mora aqui. É, mas é Piracicaba. Eu sei que o Rogério é de Tanquinho. A Ana Maria Zacarias também é de Iracemápolis. O Jorge é de Santa Bárbara. O seu José Maria é lá de Americana. Então, é gente de todo lugar, gente. Então, bom dia para todos que estão aqui conosco. Limeira, bastante gente de Limeira, Rio Claro. Gente, muito bom mesmo tê-los aqui comigo, conosco. Então, bora lá. Vamos tocar Casinha Branca com Demônios da Garoa e Fábio Júnior. Só deve dar coisa boa, né? Bora lá!

isso aí, gente. Casinha Branca. Casinha Branca. Muito, muito gostosa essa música, não é? Não é legal? E ainda mais com Fábio Júnior, gente. Fábio Júnior, muito bom mesmo, participando lá, né? Com os Demônios da Garoa. Que legal, que legal. Gosto muito quando eles mesclam, né? Dois artistas ou dois grupos cantando junto. Muito bom mesmo. Isso aí, gente. Hoje é dia 26 de maio. Já parou para pensar? Já estamos já caminhando para os finalmente de maio? Quanta coisa aconteceu neste mês, quantas festas, quantas coisas, né? Quantos problemas resolvidos, quantos ainda faltam para resolver, porque falta 5 dias, quantas decisões a serem tomadas, né? Que a gente siga sempre no caminho, que a gente consiga enxergar uma luz sempre no final do túnel, né? Porque faz muita diferença quando a gente não se entrega, quando a gente não se entrega para os problemas e deixa que a vida ela vai... Quando muita coisa não tá muito engripada, a gente tem que tacar um óleo ali para desengripar, né? E o que é o óleo na nossa vida? As nossas orações. As nossas orações para que tudo ocorra, não no nosso tempo, não do nosso jeito, mas no melhor que possa ser para a gente. Né? Então, que a gente todos os dias vá desengripando todos os nossos problemas com as nossas orações. Eu trouxe aqui o capital inicial, não olhe para trás. Porque para trás é passado, a gente não pode mais fazer nada com o passado. É daqui para frente. Então, bora lá, gente. Não olhe para trás. Vai ser o capital inicial com Lenine. Olha só. Mais dois grandes cantores. A banda e o cantor.

É isso aí, Capital Inicial e Lenine. Não olhe para trás. É, eu sempre pego umas frases, né? Bora lá, então. Se não faz sentido, discorde comigo, não é nada demais. É isso aí, gente. A gente precisa concordar com tudo. Pode discordar, põe o seu ponto de vista. É só não brigar, né? É só não brigar, partir para ignorância. Mas é isso aí. Não, o que é a minha verdade não é a sua, certo? E não tem problema nenhum discordar, né? Insistir em se preocupar demais quando a gente, quanto a gente se preocupa demais, certo? Às vezes nem vai acontecer e a gente se preocupa demais. Ocupa antes de acontecer e às vezes nem acontece. São águas passadas, não olhe para trás. Passou, passou. Você não vai poder mexer. Nós não podemos mexer no passado. A gente só pode transformá-lo numa coisa melhor hoje, daqui para diante, certo? E a inteligência ficou cega de tanta informação. É verdade ou não é, gente? Verdade ou não é? Os

Demais a gente se preocupa, demais dá conta que não pode, não pode, não pode, não pode. Ah, eu trouxe o Jota Quest aqui. Eu também não entendo. Você entende? Eu não. Então bora lá com o Jota Quest, quem sabe a gente entenda.

0: Isso aí.
1: Yeah.
0: Eu também não entendo, é que eu tô aprendendo, né? Todos os dias a gente aprende e a gente aprende. Bom, isso aí. Todo dia o sol nasce, que é pra gente aprender, né? Se a gente abrir os olhos, é que a gente ainda tem muita coisa a fazer, muita coisa a oferecer pro nosso mundo, certo? E ele falou uma coisa aqui: ninguém é perfeito pra ninguém, certo? Porque não somos perfeitos. Posso ser eu mesmo, que você vai entender. É, com muitas pessoas, né, com aquela que a gente mais se identifica, ela vai entender o nosso jeito. E a vida é para isso, gente. A gente vai aprendendo, a gente vai crescendo todos os dias, gente. Não tem jeito, não. Tem jeito, não. Eu estou procurando uma música aqui, mas tá difícil.

gente. Ah, você passa, eu acho graça. Olha isso aqui, vamos lá. Ah, é essa aqui mesmo que eu vou passar. É isso aí, vamos lá, lá, lá, lá, lá, lá, lá. Eu vou pôr essa daqui, vou pôr essa daqui. É, vamos lá. Você passa, eu acho graça. Que legal, gostei dessa música.

0: você passa, eu acho graça. Ai, Senhor, né? Vamos lá. Gente, olha, tá na interiorana, tá bacana.
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0: É, então já estamos terminando o nosso programa do Alô Magal, é, e eu te convido para 11h30 você estar aqui com o Gilson Bom Sucesso, com o Galo. Lá tem muita coisa sobre o futebol, sobre a rodada, né, dos jogos, dos times. Temos também política, pauta política, temos as músicas que só o Gilson Bom Sucesso sabe escolher, tem a briga com o Galo, é isso aí, a brincadeira, isso aí, gente, bora lá, 11h30, das 11h30 a 1h, ou você vai fazer o seu almoço, ou você já vai estar almoçando ao som de muita coisa boa. É muito bom estar ligado aqui na WI Web Interiorana, e a gente agradece profundamente a sua participação, a sua audiência e a colaboração, porque o programa não é meu, é nosso. Nós fazemos juntos a nossa programação. E eu vou deixar aqui Chico Amado e Xodó. Eu tenho fé, que é o que não pode faltar pra gente, é fé. Fé no amanhã, fé no agora também, certo? Eu tenho fé. Bora lá, eu tenho fé que amanhã você estará comigo aqui na WI, às 8h30. É aqui. É o coração batendo forte, gente. Então, ó, pra vocês, ó, um grande dia, beijo, um grande abraço. Sintam-se abraçados e até amanhã. Fique então com Eu Tenho Fé, Chico Amado e Xodó. Tchau, gente!
2: Tenho fé.

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1: Fala galera, terça-feira, 26 de maio de 2026, tá no ar, hein? Mais uma edição aqui do nosso Manhã Mais Que Demais. Comigo, Kleber Salles na área, tô por aqui pra te fazer companhia nesse programa delicioso, né? Só as melhores músicas a partir de agora, aqui na nossa manhã, os sucessos do momento, você curte no Manhã Mais Que Demais, hein? Hoje, terça-feira, 26 de maio de 2026, é o Dia Nacional de Combate ao Glaucoma, gente. Dia do Revendedor Lotérico, né? Só essas duas datas hoje, por enquanto. É isso aí. Bora lá, então. Vamos começar com tudo. Eu espero que a sua manhã tenha sido maravilhosa. Aliás, a sua segunda-feira tenha sido maravilhosa. Espero que a sua manhã esteja sendo boa, né? Porque a gente ainda está vivendo a manhã de terça-feira, né? Vivendo a nossa manhã de terça-feira. Eu, você e eu, aqui no nosso Manhã Mais Que Demais. E uma mensagem para você aqui, ó, uma mensagem de reflexão para nossa manhã é a seguinte: existe um momento na vida em que você percebe que não pode mais continuar do mesmo jeito, né? Não porque tudo deu errado, mas porque você começou a enxergar que merece mais. Mais paz, mais equilíbrio, mais verdade. Olha, crescer também é desapegar. É deixar para trás hábitos, pensamentos e até pessoas que já não fazem sentido. Não é fácil, porque envolve sair do confortável, do conhecido, mas é necessário, porque toda evolução exige uma escolha: continuar como está ou ter coragem de mudar. E quando você escolhe crescer, mesmo com medo, a vida começa a se alinhar de um jeito que antes parecia impossível. Pense nisso. Uma ótima manhã de terça para você.

But Moving aqui no nosso Manhã Mais Que Demais com Elisa Rose e Calvin Harris. O Gustavo Mioto, né, também passou por aqui com Causador de Choro. É, a gente vai seguindo em frente aqui no nosso Manhã Mais Que Demais, no clima gostoso desta terça-feira, manhã maravilhosa, né? E a gente espera que a sua manhã de terça-feira seja realmente incrível. E aqui vamos seguindo, né? Vamos seguindo em frente, trazendo Rio Negro e Solimões. Fivela com fivela, forrozinho gostoso, hein?

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1: Ô, minha chorosa, decide o que você quer pra você.

0: 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Guilherme Benuto, chorosa, aqui no nosso Manhã Mais Que Demais. A gente teve o causador de choro agora há pouco e agora a chorosa, né? Ai, ai, ai. Daqui a pouco tem mais músicas nesta super terça-feira. É o Manhã Mais Que Demais nesse clima gostoso. E você pode ficar aí ligado, hein? Não sai daí, não desgruda, que a gente volta já já no próximo bloco com muito mais pra você.
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4: Dez horas e 29 minutos.
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6: Atenção, contribuintes, a entrega da Declaração do Imposto de Renda 2026 e a Declaração Anual do MEI entraram na última semana. O prazo final estipulado pela Receita Federal se encerra nesta sexta-feira, dia 29 de maio, e não haverá prorrogação. Quem é obrigado a declarar e perder a data estará sujeito ao pagamento de multas e restrições no CPF. Especialistas recomendam que os cidadãos não deixem o envio para a última hora, evitando assim possíveis instabilidades no sistema devido ao alto volume de acessos.
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0: A gente está de volta aqui, viu? Na sua melhor rádio, a sua melhor companhia, no clima gostoso desta terça-feira, hein? É, terça-feira maravilhosa.
8: 10 horas e 30 minutos.
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10: Alô, gente! Estamos chegando com mais uma edição do Sertanejo Classic. Alegria, alegria! 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

0: Deus quiser.
1: Que obrigado, que é isso, obrigado, gente?
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0: outra aqui no Sertanejo Classic. Já já tem mais.
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2: 10 horas e 54 minutos.
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0: Estamos de volta com as clássicas do sertanejo. Sejam bem-vindos.
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1: Muito bem, gente. Com essas, a gente encerra mais uma edição do Sertanejo Classic. Espero que você tenha gostado. Voltaremos na próxima edição.
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0: 11:22.
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0: 11:30.
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0: Tô chegando, claro que sim.
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0: Pode apostar. É isso aí. Que legal. Isso é rock and roll, isso é rock country. 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É isso aí, estamos chegando nesse 26 de maio de 2026, 26 de maio de 2026, que é o centésimo, quadragésimo sexto dia do ano no nosso calendário gregoriano, portanto, faltam 219 dias para acabar o ano, passar a régua e liquidar a fatura de 2026. Muita água vai passar ainda por debaixo da ponte do Rio Piracicaba, com certeza. E hoje é dia nacional de combate ao glaucoma, também dia do revendedor lotérico, ou seu vendedor lotérico, hein? Às vezes acontece, hein, de sair prêmio. Na semana passada, saiu um prêmio para o dono da lotérica. Olha que interessante, né? Dono da lotérica ganhou milhões. É, aconteceu. Aniversário dos municípios também de Aguianópolis, Chapada de Areia e também Crixás do Tocantins, lá no estado do Tocantins. Aniversário do município de Barreiras, na Bahia. Aniversário dos municípios de Brejo da Madre de Deus, em Pernambuco. Também aniversário de Maricá, no Rio de Janeiro, e de Santa Helena, no Paraná. Além também do aniversário da cidade de Uruçanga, em Santa Catarina. E no cristianismo é dia de São Felipe Neri, São Guaneta de Vaque, Santa Mariana de Jesus de Paredes, Nossa Senhora do Caravaggio, do Papa Eleutério e do Quadrado de Atenas. Antes de tocar mais uma música, deixa eu mandar um alô para os Estados Unidos, que está ligadinho com a gente, viu? Muito obrigado, você que está em Columbus, nos Estados Unidos, no estado de Ohio, assim que fala, Ohio, manda recadinho para mim, pode mandar aqui, viu? Manda em inglês que a gente traduz, tá? Você sabe que o nosso telefone, o país é o 55, põe lá, mais 55, e o DDD 199... 84482003. Você que está em Columbus, manda para mim um recadinho. Fala, estou aqui, 199-8448-2003, e o país é o 55. Eu tenho certeza que você deve ser brasileiro. Manda um recadinho para mim. Também um recadinho lá para a cidade de Sumaré, que está ligadinho com a gente também. Um abraço a vocês agora. Bruno e Marrone chegando. Homem do meu tempo.

0: Bruno Marrone. Ei, homem do meu tempo, né? Homem do meu tempo. Linda música, canção maravilhosa. Agora são 11h47. Você tá ligadinho na Interiorana, viu?
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0: É isso aí. Que coisa, né? 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Tem gente chegando por aqui. Vocês estão demorando para chegar na hora do almoço, hein? Não adianta. Às vezes eu penso que eu vou almoçar sozinho. Você tá? Não, aí não, Galo. Almoçar sozinho que nada. É, quem tá na Interiorana fica muito bacana, é isso. Estou com uma música aqui, eu tava no scroll. Você entra no celular agora, aquele negócio de você passar o dedo na tela, é aquilo que é chamado de scroll, né? É um termo americano, de você passar a tela. E daí veio uma moça falando sobre o Raça Negra. O grupo Raça Negra, ela foi nesse final de semana num show, numa festa agro, e foi lá toda disposta a ver o Raça Negra, apesar dela dizer que ela não é tão fã assim do Raça Negra, né? Porque o pessoal mais lá de Goiás tal, e coisa gosta de um sertanejo universitário, e às vezes o Raça Negra parece meio, né? E daí ela foi e ela disse o seguinte, ela ficou decepcionada em ver o Luiz Carlos, né, que é o vocalista principal da banda Raça Negra, bêbado. Ela não usou o termo bêbado, ela usou o termo trêbado, né? De tão, ela falava assim que ele fechava os olhos durante a música e o conjunto que cantava, as bailarinas dançando, e ele demorava alguns muitos segundos para abrir os olhos novamente, como se ele estivesse dormindo e acordava com o barulho da música, do som, de tão ruim que ele estava. A gente fica com muita dó, né? Porque a gente sabe que isso é um problema sério, né? O alcoolismo é um problema muito sério, muito sério. E para um artista que às vezes a gente admira, ver ele num estado assim, a gente entristece como se fosse alguém da nossa família. E é mais ou menos isso. Eu fiquei chateado do comentário dela, mas ao mesmo tempo ela está certa em comentar. Essa crítica talvez chegue ao Luiz Carlos para ele tentar, né, uma ajuda de sair do alcoolismo. Infelizmente, há muito tempo que a gente nota isso nos shows do Raça Negra. E ela disse o seguinte, olha, o show só valeu a pena por causa das bailarinas, que elas eram lindas, bem vestidas e dançando, né? E o grupo tocando a música, aquele samba que a gente gosta muito do Raça Negra,

Aí, raça negra, aqui na Interiorana. Lá, quando te encontrei, quando te encontrei. 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Aliás, ontem teve futebol, ontem, hein? Pelo Campeonato Brasileiro, o Curitiba enfrentou o Bahia lá em Curitiba, né? Curitiba enfrentou o Bahia em Curitiba. O Curitiba venceu de 3 a 2 o Bahia ontem. 3 a 2, olha aí, olha aí, olha aí. Tem jogo hoje, será, Galo? Tem jogo hoje? Traga para mim quais são os jogos de hoje aqui na nossa agenda do campeonatos. Eu quero é mais, te ver em paz. Hoje é dia 26, tá? Dia 26, legal, legal. Hoje tem. O que que tem? Ah, é! O São Paulo hoje enfrenta o Boston River, né? Às 19 horas. São Paulo, lá no Morumbis. São Paulo e Boston River. A nossa seleção vai jogar hoje, a seleção do São Paulo contra o Boston. O Grêmio enfrenta o Montevideo City Torque. Montevideo City Torque, o Grêmio enfrenta em casa às 19 horas também. E o Mirassol vai até onde, Galo? Onde que ele vai? Onde fica? Quem? Lanús é argentino? O que que é Lanús? Sabe ou não? Não sabe? O Lanús recebe o Mirassol, o nosso Mirassol, também às 19 horas hoje. Então tem São Paulo, Boston River, Grêmio e Montevideo, e Lanús e Mirassol hoje pelo campeonato. Pelo campeonato? Pelo campeonato.

Na Libertadores, cara. Que mais, que mais? É isso pela Libertadores, bacana. Tem mais eventos, mais jogos? Tem? Ah, tem Universitário versus o Tolima, às 9h30. O Flamengo joga hoje pela Libertadores, às 9h30, contra o Cusco. Flamengo e Cusco. Será que vai passar na TV, Galo? Dá uma olhada para mim. Ah, vai passar só na Disney? Que coisa, hein? E Estudiantes vai pegar o Independente de Medellín. Estudiantes versus Independente de Medellín às 9h30 também. Na Copa Sul-Americana, o Grêmio, eu já falei, né? Grêmio, ah, aquela era a Copa Sul-Americana. Desculpe, Galo. Desculpe, a Conmebol Libertadores é essa aqui. Entendi, beleza. Feito. Eu quero é mais te ver em tais. Tem muita notícia hoje chegando aqui para mim, hein? Aquele chefe do PCC que foi solto por um desembargador em Mato Grosso do Sul. Mato Grosso do Sul, há 6 anos atrás, lembra? Que ele deu o cara ir para casa e o cara quebrou a tornozeleira e fugiu. Foi preso agora cedo, na Bolívia. Ele estava na Bolívia, né? E a polícia agiu rapidamente, depois que isso veio à tona, veio para a imprensa, né? E aí o chefe do PCC, Gerson Palermo, né? Apontado como um dos chefes do primeiro comando da capital, foi preso hoje pela Força Especial de Combate ao Narcotráfico da Bolívia, na região de Santa Cruz de la Sierra. Foragido há 6 anos, ele havia deixado o Presídio Federal de Segurança Máxima em Campo Grande após conseguir prisão domiciliar em abril de 2020. Segundo apurado pela Globo, né, pelo G1, pelo portal G1, a prisão ocorreu em uma ação conjunta entre a Polícia Federal Brasileira e a Polícia Boliviana, especializada no combate ao narcotráfico. A expectativa é de que Palermo seja expulso da Bolívia, né, condenado a quase 126 anos de prisão, né, que não cumpre, né? Os caras põem umas penas que ninguém, né? Ninguém vai cumprir 126 anos. Vai cumprir como? Só se morrer, nascer de novo e continuar cumprindo um pouco mais. Condenado a quase 126 anos, Gerson Palermo rompeu a tornozeleira eletrônica cerca de 5 horas após deixar o presídio. Já estava tudo esquematizado, né? E passou a ser considerado foragido. O criminoso estava na lista dos mais procurados do Sistema Único de Segurança Pública. A decisão que concedeu prisão domiciliar a Palermo foi concedida pelo desembargador no Tribunal de Justiça de Mato Grosso do Sul, o senhor Divoncir Skyner Maran. É isso, né? Mas agora está preso e tal, e isso aí começa a ser apurado direitinho, se essa soltura, né, foi por venda de sentença, aquelas coisas todas que a gente já sabe, né? Acho que é por aí. É por aí. É. Chegando Amado Batista, eu quero é namorar. Agora são 11h59.

Amado Batista, oh, Amado Batista, o cantor mais amado do Brasil. 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Rogério Silvino, deixa eu dar um alô. Deixa eu dar um alô no WhatsApp, galô! Ah, hoje vai ter... Deixa eu até mandar um alô para todo mundo em relação a isso. Nós vamos ter um evento, até nós estamos discutindo se deveríamos fazer isso ao vivo, né? Transmissão ao vivo, ou gravaríamos e faríamos um resumo do evento que vai ter hoje. Deixa eu encontrar aqui. Deixa eu ver aqui. Tá aqui, ó. É um congresso técnico da Copa Superliga. Nós vamos ter aí, a partir do dia 6 de junho, a Copa Superliga. Nós vamos ter os veteranos, os velhos, né? E vamos ter também, acho que o sub-20. Então hoje vai ter um congresso técnico do sorteio da categoria veterano mais 35, né? Tudo meia idade, né? Se fosse veterano mesmo, tinha que ser acima de 50, né? É 35 mais. Esse é o congresso técnico, vai ser hoje às 7h30, lá no Centro Comunitário do Jardim São Paulo. Nós estamos convidados a fazer a cobertura ou a transmissão, né? Ou a cobertura ou a transmissão. Porque vai ter o sorteio, vai ter a apresentação dos times que vão estar nesse campeonato, que é muito bacana esse campeonato. Nós já transmitimos jogos do veterano mais 35, né? Jogos bons, hein, gente? Jogos bom mesmo. Então, a gente vai fazer a cobertura. Se tiver ligadinho aí com a Interiorana, pelo canal do YouTube, ou a gente transmite hoje, ou amanhã estará no nosso canal aí a cobertura. Jota Duarte e Rômulo Bigaton que combinaram fazer esse evento, né? E eu vou estar lá de step, de apoio. E se Rogério Silvino quiser ir, Rogerião, nós estaremos lá no Jardim São Paulo. Quiser participar com a gente, está convidado o senhor também. Beleza? Beleza? Beleza? Beleza? No Jardim São Paulo às 7h30. beleza demais. Deixa eu falar aqui, aonde que eu estou aqui mesmo, Galo? Eu saí do lugar. Jorge Boto nos acompanhando aqui. Bom dia, Gilson. Bom sucesso. Bom dia. O Rogério Silvino está por aqui também. Falou, Rogerião. Falou, já combinamos. E ninguém mais, né? Os corintianos sumiram tudo aqui. Os corintianos, depois que o São Paulo começou a ganhar... Aí você não encontra mais corintiano aqui no meu programa. Não sei. Hã? Rogério Silvino é corintiano? Será? Não sabia, Gal. Não, certeza mesmo. Ele é corintiano? Meu Deus do céu. Sério mesmo? É, então, mas tá meio disfarçado aí. Não falou do Corinthians hoje, não. Hã? Corinthians joga? Você não sabe? Eu também não sei. sei lá, Galo. Não, sei lá. Só sei que nada sei. Solta uma música aí, Galo, por favor. Vê o que você tem aí. Quem é? Gian Giovanni? Beleza. Agora são 12:07. Vai almoçar o que hoje? Conta pra mim.

Jean Giovanni aqui na Interiorana. Eita, nós, como é que tá nosso Brasil, hein, galo? Nosso Brasilzão, né? Tá aparecendo um monte de podre de tudo quanto é lado, né? As pessoas, você pensa que dá pra guardar segredo por um bom tempo? Não dá, né? Não dá. Eu sei que até mexeu com tudo, né? Ultimamente, as coisas foram aflorando, então os políticos, principalmente, os juízes, enfim, né? Estão aparecendo podres, gente, de tudo quanto é lado. Ô, tá nós, né? Inclusive o Conselho Nacional de Justiça, né? O CNJ, aprovou por unanimidade, hoje, agora, uma proposta apresentada pelo ministro Edson Fachin, que é presidente da corte, né? A gente sabe. Que torna. Ele fez uma resolução lá, né? É isso? Como que é? Uma proposta, né? Uma proposta que torna obrigatória a adoção de contra-cheque único para todos os juízes do país. Os caras vão receber agora que nem a gente recebia aquele olerite, sabe? Eles vão receber porque não era assim, entendeu? Então dava... A medida tem como objetivo ampliar a fiscalização dos pagamentos aos magistrados em meio à decisão do Supremo Tribunal Federal, que limitou o pagamento de verbas extras de caráter indenizatórios, os chamados penduricalhos nos salários de agentes públicos. Pegava lá, se botava tudo... Hã? Pagar, mas vai deixar de pagar essas coisas, galo? Você não sabe? Tribunais terão 60 dias para se adequar às novas regras. A ideia é adotar transparência e controle sobre os penduricalhos. Com a resolução aprovada, né, hoje, cada magistrado só poderá receber um único documento com detalhamento do salário e de todas as verbas indenizatórias, evitando o uso de folhas suplementares. Então, quando eu mostrava o Leridome, o Leridome estava até baixo, tipo 50 mil reais. Baixo, né? Mas ele recebia lá, hã? Milhares de milhares de reais num outro papelzinho. Outro papelzinho. Se ele mostrar, não, eu ganho pouco. Olha aqui meu salário no meu olerite. Meu olerite é aqui, ó. Aqui, ó. Só 80 mil reais, você acha? O que eu faço com 80 mil reais? Teve uma juíza que falou isso, né? Daí se pegava a folha no verso, né? Do outro lado, tinha os penduricários. Então agora o Fachin, né? Fala, não. Ah, tá aqui, ó. Quer ver, ó, o salário hoje é de 46.366. E o cara chegava a receber muito mais que isso. 500 mil reais tinha, 800 mil reais tinha, com os penduricários que não apareciam no olerite. Daí o Fachin falou, não, vou dar transparência para isso. Então, a partir de agora, a partir do dia 26 de maio de 2026, os juízes do Supremo terão que receber seu olerite com valor real de que estão recebendo, né? Para dar mais transparência. Ou para dar um pouquinho de vergonha, né? É só isso, porque se continuar recebendo, não mudou nada, né? Só mostra que é mais cara de pau ainda. Tem mais notícia? Ah, sim, sei. Ah, é dos juízes que fala? É uma música? É uma versão? Deixa eu ouvir, galo. Deixa eu ouvir. Se você... Ah, meu Deus, meu ouvido! Hã? Você que fez? Ah, não. Enviaram para nós, galo? É? Vamos ouvir. É uma homenagem, é isso, ao juiz? Juiz Fora da Lei chama a música. Juiz Fora da Lei, música de Raul Seixas. Não, mas não tem música do Raul Seixas. Juiz Fora da Lei tem música? Você tá doido, galo? Não, sorte aí. Vamos ouvir. Vamos ouvir. Pode soltar. Aí nós vamos ser presos. Você tá doido. Ah, tá. Não é Cowboy Fora da Lei? Ah, não, é Juiz Fora da Lei? É?

Ai, meu Deus do céu, nós vamos pra cadeia, galera. Continue fazendo isso que nós vamos pra cadeia. Vai sobrar pra nós. Eita, nós. Tá aí, juiz fora da lei, né? Quê? É? Sei lá, sei lá. De onde veio essa? Tem mais? Tem, galo? Tem mais? Sério mesmo? Melhor não, melhor que não. Como é que chama? A música do Alceu Valença? Alceu Falência? Toca Alceu Falência, então, já que nós tá aqui, tamo, né? Solta, galo! Não é comigo, viu? Vai prender...

0: do azul.
1: Sério?
0: No azul era até os correios, mas chegou o Haddad.
1: O Haddad?
0: Taxando as blusas importadas.
1: Vixe.
0: É agora que eu ando nu. Tá pior que o SUS.
1: Tá pior que o SUS. É agora que eu ando nu. Mas liberou, viu? As taxas da blusinha, Galo, voltou a não ter. $50.

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Segura.

0: Fernando e Sorocaba aqui na nossa interiorana. Agora são 12:28. Aqui na hora do almoço. Tem criminosa aí na hora do almoço? Você tá é doido, senhor? Ai, meu Deus, que fome.
1: Chegando.
0: Já chegou, já passou, meio de 28.
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0: Aqui.
1: Olha o que pintou.
0: Que? Que?
1: Lá do interior.
0: É aqui no interior.
1: Aquele som sucesso.
0: Quem é?
1: É o

né? Ontem, nós sentimos um terremoto lá em São Paulo. Nós não tava lá, né? A gente ouviu falar. São Paulo tremeu ontem. Foi lá no Chile o terremoto e balançou São Paulo.

0: E aí?
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0: Falou, falou. Tá falado. Um caso triste aconteceu na semana passada. Nós temos muitos atletas surfistas, né? O Brasil, aliás, é um dos grandes campeões de surf, né? Mas na semana passada, onde foi, Galo? Traz para mim aí a notícia. Ele estava onde, hein? Inclusive, ele é educador físico, né? Líder de um grupo de canoa havaiana, lá de Itajaí. Mas ele estava em outro lugar, né? Estava em outro lugar. E sabe o que aconteceu? Ele foi atingido no coração, por um peixe-espada. Foi lá na Costa Rica, agora está aqui, agora eu vi. Foi lá na Costa Rica. Já pensou? Ele que estava dentro do mar e, de repente, um peixe-espada. A gente olha o peixe-espada, a gente imagina que, não, apesar de chamar peixe-espada, que aquilo lá não possa matar alguém, né? E, de repente, esse brasileiro que estava lá na Costa Rica acho que era num torneio, né? Um torneio. E ele estava surfando. Na verdade, ele estava numa sessão de surf quando ele foi atingido. O acidente aconteceu na quinta-feira, dia 21, e agora os familiares contaram isso, né? Está compartilhando o relato sobre o caso nas redes sociais. E aí a gente ficou sabendo. A família organiza até uma vaquinha virtual para arrecadar fundos destinados a despesas médicas e ao retorno, né, do brasileiro Fabiano. Fabiano, né? Fabiano, como que é o nome dele, Galo? Fabiano, Fabiano, deixa eu ver o nome dele aqui, para não falar bobagem, Fabiano Duarte Costa, tem 42 anos ele, 42 anos. Segundo o texto publicado nas páginas da arrecadação da vaquinha, Fabiano surfava em Pavones, na Costa Rica, quando foi atingido pelo peixe. Um médico que estava na praia prestou os primeiros socorros. Olha que sorte que tinha um médico na praia. E ainda ali na areia e ajudou a salvar a vida do brasileiro. Depois do acidente, o Fabiano foi transferido de avião para São José, onde passou por uma delicada cirurgia cardíaca. Ele segue internado em estado estável, mas está na UTI, né? Educador físico e líder de um grupo de canoa havaiana em Itajaí, Santa Catarina, Fabiano é descrito por amigos e familiares como alguém que dedicou sua vida ao mar. Puxa, que pena, né? Que acidente. É um acidente, né? Um acidente. Eu não acredito que o peixe tenha atacado ele, né? Acho que deve ser algum acidente na hora ali. E o peixe-espada, né? Com seu bico, com a sua espada, atingiu o coração. E tendo um problema muito sério aí no coração, esse brasileiro, né? 42 anos, o surfista Fabiano Duarte Costa. Vamos ver se falam mais alguma coisa, né? Fala alguma coisa, mas... Que infelicidade, né? Que infelicidade. Mas aí, algo lamentável, né? Algo lamentável. Quem vem aí? João Bosco e Vinícius? Tá bom, tá bom. Meio-dia e 33. Manda um recadinho pra mim, vai. Epa, estamos chegando. Chora, me liga. João Bosco e Vinícius. Vai almoçar? Põe um prato aí pra mim, tô com fome.

tá na interiorana, tá bacana demais. João Bosco e Vinícius, chora, me liga, vai. 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Você sabe que eu estava falando do acidente aí do surfista brasileiro, que teve aí o seu coração atingido por um peixe-espada, coisa que eu jamais acreditaria que pudesse acontecer, gente. A gente fala de peixe-espada, sabe, do perigo que é o mar, mas jamais imaginaria, né? Que coisa, não que coisa, mas ele está em tratamento, está fazendo uma caixinha nas redes sociais para tentar aí vir para o Brasil terminar, porque está lá na Costa Rica, foi lá o acidente. Mas eu estava lendo aqui também sobre um outro incidente que nós tivemos aí no final de semana. Na que praia foi, Galo? Que praia foi? Ilhabela? Foi Ilhabela? Né? Você não sabe? Então deixa que eu sei. Deixa que eu procuro. É, um casal, né? Na verdade eles estavam numa lancha e eles resolveram andar de jet ski. Né? Aquela lancha, né? Aquela lancha do mar, né? Aquela lancha. Eu nunca andei naquilo lá, Galo. Eu tenho medo dessas coisas, eu tenho medo do mar. Mas o casal saiu e desapareceram. Desapareceram, ficaram desde domingo desaparecidos, mas a mulher, né, era um casal, a mulher que foi convidada, Ilhabela, obrigado Galo, o Galo já me falou aqui que é Ilhabela, no litoral norte de São Paulo, a mulher que estava desaparecida, porque o casal estava desaparecido, mas a mulher foi encontrada depois de 3 dias no mar, porque antes disso foi encontrada a moto lá do mar. Como é que chama? Jet ski. Foi encontrado o jet ski, daí eles pensaram, então, puxa, eu estava já pensando no pior quando encontraram, então, ela chama, deixa eu pegar direitinho a informação, Bruna, né? Segundo a GB Mar, Bruna Damares Santana da Silva, de 26 anos, foi localizada em alto mar por pescadores durante o terceiro dia de buscas realizadas pelos bombeiros e pela Marinha do Brasil. Então, o casal saiu da lancha, pegaram um jet ski, e estava numa festa na lancha, tem muito disso, né? Principalmente lá para aqueles lados de Ilhabela. E daí o casal, quando desapareceram. E daí encontraram só a motoski. É motoski que fala? Jet ski. Encontraram só. Daí pensaram, né? O que será que pode ter acontecido? E começaram a procurar. Passou um dia, 2 dias, 3 dias. Imagine que situação. A mulher sem onde apoiar, boiando no mar por 3 dias. Como pode, não, gente? Né? Como pode? Ela foi encontrada em alto mar com vida, afirmou o capitão Eduardo Campagnola, o porta-voz da GB Mar. Após o resgate de barco, Bruna foi socorrida, depois levada por uma ambulância para o Hospital Municipal Governador Mário Covas Júnior, de Ilhabela, onde vai receber atendimento médico. Onde foi receber? É porque foi encontrada agora de manhã, né? Caramba, foi agora! Foi apurado que Bruna estava com um quadro de hipotermia grave, mas consciente. E até agora ainda não foi detalhado as condições da saúde da moça, né? 26 anos. Puxa. O homem que estava com ela ainda continua desaparecido. Ele chama Diógenes Pereira Bernardino, tem 28 anos, né? E ainda não foi localizado. Tomara que ele esteja vivo, né? Ela resistiu desde domingo. Puxa vida, no mar, na temperatura que está, não, gente? Puxa vida, né? Só por Deus. Deixa eu ver se tem mais alguém falando comigo aqui. Não tem mais ninguém? Não tem mais ninguém falando comigo? Então eu vou tocar música então. Pode ser, Galo? O que você quer tocar? É? Não. Eu nunca vi isso.
Não fale isso pra mim, rapaz. Não fale, não fale. Toca, poxa. Ah, quem tá chegando aqui é Carreiro e Capataz. Agora são 12 horas e 41 minutos.

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1: Tá aí, ei, Rio Negro e Solimões, essa é antiga já, né? Já ficou antiga. 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Tem Roberto Carlos? Tem Roberto Carlos.

0: gosta.
1: Roberto Carlos, aí na hora do almoço, almoçando com você, Robertão Carlos. 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Ainda mais está começando novos campeonatos aqui. Nós vamos ter várias copas, hein? Vamos ter ali do Educando pelo Esporte, né? A Copa Rocha Neto vai começar agora em junho também. E a Superliga também com dois campeonatos, mais 35, e também com Sub-20. Legal, hein? Bastante futebol, a gente gosta demais. Agora são 12 horas e 54 minutinhos. Vamos matar a saudade? Vamos. Paulo Sérgio, chegando aqui. É brega daquelas que a gente gosta mesmo. Não creio em mais.

Paulo Sérgio, matando a saudade, já agradecendo a Tucas Pizzaria pelo apoio. 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

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E também aí pelos Instagrams, né? Todos eles têm Instagram. E você pode também seguir eles no Instagram, e ter os contatos lá pelos direct. Vambora, meu amigo Galo. Vambora. Vambora. Tá na hora, vambora. Pode ser? Então vamos. Vai já? Coração pirata. Tchau, gente. Fui. Até amanhã, se Deus quiser. Até amanhã.

0: 13h05.
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5: Alô, Brasil! Chegamos nessa tesoura com mais um Baú Sertanejo. Como é que tá por aí, gente? A partir de agora está entrando no ar o Baú Sertanejo. Comunicação Diego Ferrari, com você, onde você estiver. Ó, um beijo aí pra você que tá em casa assistindo a gente, no carro também. É bom demais aí nessa terça-feira, abençoada pelo nosso Deus. Estamos chegando com o Baú Sertanejo.
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0: O Mensessol vai embora amanhã, viu?
1: Isso é Baú Sertanejo, trazendo pra você os melhores do sertanejo de todos os tempos. Os modões passam por aqui. 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Não sai daí, não.
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3: 13 horas e 22 minutos.
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0: Baú Sertanejo, trazendo pra você sempre as melhores. Não sai daí não, daqui a pouco tem mais aqui no baú.
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2: 13 horas e 41 minutos.
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0: Mais uma super sequência de volta aqui, ó, pra você ouvir curtir no Baú Sertanejo.

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0: O sertanejo, uma sequência melhor do que a outra aqui pra você ouvir, curtir e relembrar. Daqui a pouco tem mais, não sai daí não.
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2: 13 horas e 59 minutos.
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0: Estamos de volta, como prometido, trazendo para você o melhor do sertanejo aqui no Baú.

0: Sertanejo volta já, não sai daí não.
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2: 14 horas e 16 minutos.
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0: Mais um modão chegando aqui no nosso Baú Sertanejo. Aumenta o som.

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0: 14 horas e 30 minutos.
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7: Boa tarde.
8: Muito boa tarde pra você. E aí, hoje terça-feira, hoje 26 de maio de 2026. Como que você está? Tudo bem? Muito prazer, Johnny Silva por aqui. Ah, essa tarde hoje tá incrível. Tenho certeza que iremos passar uma tarde maravilhosa curtindo muita música boa e muita animação, muita alegria, muita descontração. Quero agradecer aí pela sua audiência, onde quer que você esteja, no seu trabalho, na sua casa. A partir de agora, começando a tarde mais que demais, com muita música sertaneja, muito arrocha, muita pisadinha, muito pagode, pop nacional e internacional. Tá chegando aqui a Stephanie Gabriele. Aumenta o som, é a nossa tarde mais que demais.

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1: Aí, meu compadre, vou falar pra ela agora. Vambora.

Seja muito bem-vindo, você está na melhor rádio do Brasil, essa é a tarde mais que demais, abrilhantando aqui o seu dia, a sua tarde. Ah, você ouvindo aí o Lucas Graham, passou por aqui o Grupo Menos é Mais, com aquele pagode gostoso. E pra animar a nossa tarde de terça-feira, tá chegando aqui a galera da Sola da Bota, o Rio Negro e Solimões, com a participação do Emílio Eduardo, Castelo de Sonhos. Essa música aí que é de 1970, hein? E essa regravação ficou bacana demais. Aumenta o som aí, a nossa tarde mais que demais.

0: especial.
1: Essa é do tempo que minha avó chupava chiclete.
2: Rapaz, não era chiclete, não era visgo. Não tinha chiclete naquele tempo.
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0: você ouvindo a Anitta com o Felipe Amorim aqui na Tarde Mais Que Demais. Antes passou por aqui as Empreguetes. Já já eu tô de volta.
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2: 14 horas e 53 minutos.
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0: Já de volta por aqui com mais músicas pra você, mais meia hora. Vamos juntinhos, coladinhos. Tá chegando por aqui o Jorge Matheus. Essa música é lindíssima, né? Aumenta o som aí, a nossa tarde.
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Simone Mendes, Dois Tristes, aqui na nossa Tarde Mais Que Demais. Passou por aqui também Malta, Diz Pra Mim. Que sequência foi essa, né? Terça-feira maravilhosa. A semana está apenas começando ainda. Chegando por aqui o Jason Derulo com a participação do David Guetta.

0: Obrigado!
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0: Imagina Comigo Antes. É o Gustavo Lima aqui na nossa Tarde Mais, que é demais. Henrique Juliano também passou por aqui. Estou indo para um breve break, mas já já eu volto. Muito trazendo muito mais para você, tá bom? Não saia daí.
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2: 15 horas e 16 minutos.
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0: Já de volta por aqui, uma ótima tarde pra você. Música boa é o que não falta por aqui. Chegando Bruna Viola, Bate na Madeira. Essa moda é boa demais, hein?

0: ótima tarde pra você. O Henrique Juliano, Última Saudade. Passou por aqui a Hillary. Gente, que sequência maravilhosa essa de terça-feira, né? Sabe quem tá chegando por aqui pra cantar pra gente? É a Simone Mendes, Erro Gostoso. Que música maravilhosa. Vamos curtir? É a nossa tarde mais que demais.
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0: Pegada Firme aí, né? Do Brendon e Matheus, Descer pro ABC. Música maravilhosa pra dançar. É boa, né? Esse ritmo aí. É isso aí, ó. Vamos para um breve comercialzinho aí. É rapidinho, eu tô de volta. Não saia daí. Aguenta aí.
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2: 15 horas e 43 minutos.
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0: Terça-feira gostosa, tá parecendo finalzão de semana, né? Sabe quem tá chegando por aqui, né? Lauana Prado com a Simone Mendes. Saudade burra. É a nossa tarde mais que demais.

por aqui continua a nossa Tarde Mais, que demais. Tá aí o Dilcinho com a participação da Ana Castela. Passou por aqui também o Só Pra Contrariar. Ah, eu fiquei sozinho. E tempo bom, né? Você curtindo aqui as melhores com os maiores artistas. Tá chegando por aqui o João Neto e Frederico com Michele Andrade. É a nossa tarde. Aumenta o som aí.

0: finalizando a nossa tarde mais que demais. É o Ferrugem Arrependidaço. A nossa tarde mais que demais tá ficando por aqui, mas voltaremos amanhã, no mesmo horário aqui na nossa rádio, tá bom? Não saia da sintonia porque tá chegando uma atração maravilhosa pra você. Até amanhã, se Deus quiser. Quero agradecer a sua sintonia, a sua audiência por hoje. Tchau, tchau!
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0: 16h21.
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0: Com muita alegria, convidamos para cantar com a gente nossos amigos.
1: 16 horas e 30 minutos.
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0: Bom demais, Brasil.
1: Ele se amarra no coração errado. 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

0: bom demais.
1: Valeu, Ana Castela.
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3: 16 horas e 48 minutos.
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2: 17 horas e 5 minutos.
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1: O sertanejo universitário, os clássicos e claro, tudo aquilo do sertanejo rolando aqui na Arena na edição do programa de hoje. O programa continua.
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0: Obrigado!
1: Obrigado!
0: Obrigado, Trio Parada Dura, por nos convidar para vir participar desse evento maravilhoso.
2: Pra gente é uma honra enorme fazer parte da história de vocês, viu?
0: Nossa, muito sucesso!
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1: É, eu também tô curtindo com você essa linda canção aqui no Arena Sertaneja. Obrigado pela audiência, onde quer que você esteja aqui curtindo o nosso programa.
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2: 17 horas e 25 minutos.
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1: É, pra ficar ligado a todo instante com o melhor do sertanejo universitário no seu dial, é aqui, ó, no programa Arena Sertaneja, todo dia.
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2: 17 horas e 44 minutos.
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0: 17h54.
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5: Olá, turma! Tudo beleza por aí? Tudo certinho? Eu sou o Kleber Salles e tô chegando na área com mais uma edição do nosso Onda Sertaneja. Hoje é terça-feira, hein, meu povo? Terça-feira, 26 de maio de 2026. Uma ótima terça-feira para todo mundo! É, a partir de agora, vamos carcar a moda chonada para você. Alô, você caminhoneiro, alô, você agricultor, alô, você professor, professora, médico, médica, né? Quem mais ouve a gente nesse momento? As nossas amigas donas de casa, a audiência é comprovada, né? A audiência é muito grande entre as donas de casa. Então, o nosso abraço para todo mundo nesta super terça-feira. Vem com a gente, é o Onda Sertaneja, tocando só musicão para você curtir e se emocionar nessas próximas duas horinhas, hein? Aê, trem que pula, essa aqui é bonita demais, é a do Mato Grosso e Matias. Ponto de chegada, essa é uma das minhas preferidas, eu tenho certeza que você curte também, né? Bora então com nós, armenta aí o som, compadre e comadre.

0: 18 horas, em ponto.
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5: Olá, turma! Tudo beleza por aí? Tudo certinho? Eu sou Kleber Salles e tô chegando na área com mais uma edição do nosso Onda Sertaneja. Hoje é terça-feira aí, meu povo, terça-feira, 26 de maio de 2026, uma ótima terça-feira para todo mundo. É, a partir de agora, vamos carcar a moda chonada para você. Alô, você caminhoneiro, alô, você agricultor, alô, você professor, professora, médico, médica, né? Quem mais ouve a gente nesse momento? As nossas amigas donas de casa, a audiência é comprovada, né? A audiência é muito grande entre as donas de casa. Então, nosso abraço para todo mundo nesta super terça-feira. Vem com a gente, é o Onda Sertaneja, tocando só musicão para você curtir e se emocionar nessas próximas duas horinhas, hein? Aê, trem que pula, essa aqui é bonita demais, é a do Mato Grosso e Matias, Ponto de Chegada. Essa é uma das minhas preferidas, eu tenho certeza que você curte também, né? Bora então com nós, armenta aí o som, compadre, comadre.
6: Não

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Lourenço e Lorival, anel de noivado aqui no nosso Onda Sertaneja. Teve também Divino e Donizete, Muralhas de Deus e o Zé Paulo Medeiros, Uai de Minas Gerais. Minas Gerais, uai, é, uai dos mineiros, nós que somos mineiros, eu que sou mineiro, fala pra você, viu, uai nosso não tem pra ninguém. Ai, vamos nessa então, hein? Agora tem mais moda chegando aqui no nosso Onda Sertaneja. João Carreiro e Capataz.

0: Rogério e Regiane, Quarto de Porão, fechando aqui mais um bloco para você no nosso Onda Sertaneja. Fica ligadinho aí porque a gente volta daqui a pouco com muito mais moda, muito mais sucessos para você que sintoniza a rádio que toca só os modão chique dos últimos, viu? Fica ligado aí, não sai daí não que a gente volta já já.
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2: 18:27.
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2: 18:29.
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0: É, Onda Sertaneja. Forte abraço pra galera do Brasil todo, né? Que curte aqui o nosso Onda Sertaneja. Os nossos amigos do sul do Brasil, né? Do norte, do nordeste, do centro-oeste e do sudeste, né? Curtindo a gente. Obrigado pela companhia. Muito obrigado pela audiência. E a gente começa o nosso segundo bloco, né? Segundo bloco de Modona Bonita pra você aqui. E com eles, né? A dupla Coração do Brasil, né, rapaz? Essa dupla que é chique, é linda demais, né? As músicas deles, Tunico e Tinoco.

Gino e Geno com Sistema Caipira, aqui no nosso Onda Sertaneja. Teve também o Zé Fortuna e Pitangueira, meu ponteado. É, e no Pé do Eito também, né? Aqui na programação do nosso Onda Sertaneja. E não acabou não, ainda tem muita moda para tocar, né? Muito mais moda boa para você curtir aqui na programação. Tem as Gargantas de Ouro do Brasil cantando Canarinho do Peito Amarelo, Milionário e José Rico. Arrum! Arrum!

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0: João Mulato e Douradinho no nosso Onda Sertaneja, Calça Trocada, finalizando por aqui a nossa primeira hora desta terça-feira. Fica ligadinho aí que a gente volta com a segunda hora, né? Do nosso programa. São 2 horas de moda bonita, 2 horas das mais lindas canções sertanejas de todos os tempos, melhor da música sertaneja raiz, né? Claro, você vai também curtir com a gente aqui no nosso Onda Sertaneja.
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2: 18 horas e 53 minutos.
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2: É, meu fiel, nosso Onda Sertaneja. Muita moda boa, muito sucesso. Você vai curtir com a gente aqui ainda na nossa segunda hora desta terça-feira, né? Tem Mensageiro e Mexicano. É Leandro José Reis, né? Com Lágrimas Perdidas, também vai cantar aqui daqui a pouquinho. E o João Carreiro, né? Com Volta pro Meu Coração, a gente vai ouvir aqui daqui a pouquinho. Mas agora tem Mensageiro e Mexicano.

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Essa aqui é sucesso, né, gente? É uma das mais tocadas de todos os tempos. Liu e Léo com Boiadeiro Errante, aqui no Onda Sertaneja. E a gente ouviu aí o João Carreiro, né, com O Que Essa Moça Fez Aqui, Volta Pro Meu Coração, né? O purri aí romântico, né? As mais românticas a gente toca aqui. Só moda chonada, hein? Agora tem o Camões e Camargo, Meu Recanto, no nosso Onda Sertaneja dessa terça-feira.

0: Irmãs Galvão, a Catira. Eita, você gosta de Catira, ô, meu querido galinho brasileiro, hein? Ah, rapaz, bom demais, né? Fechando mais uma sequência, depois do intervalo eu volto com mais um bloco, a última sequência, né? Do programa sensacional, programaço dessa terça-feira. Não sai daí que a gente volta já, viu?
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2: 19 horas e 20 minutos.
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2: 19 horas e 23 minutos.
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0: É, rapaz, o nosso Onda Sertaneja por aqui. Olha, agora tem do Airan com Aliança Não É Laço. E também o Cleuton e Karen, O Sol Nasceu Pra Todos. A gente vai ouvir nessa sequência. E o Rick Renner com Mais Que Pai e Filho. Linda essa música do Rick Renner, que a gente vai trazer também já já nessa sequência, né? Mas por enquanto a gente começa com do Airan, Aliança Não É Laço.

Thiago Viola e Carlos Lima aqui no nosso Onda Sertaneja. Sonhei com mami, é isso? Sonhei com mami? Ah, rapaz. Então tá certo, teve o Rick Renner também com a participação do filho dele, o Victor, né? É, e agora tem Peão Rancheiro, Ninguém Morre de Saudade, né? Peão Rancheiro e Ranchel, Ninguém Morre de Saudade aqui no nosso Onda Sertaneja. As mais tocadas você ouve aqui.

0: Leo Hilário aqui no nosso Onda Sertaneja, fim de semana. É, rapaz, fechando o nosso programão sertanejo desta super terça-feira. Gente, amigo, ó, grande abraço, beijão pra todo mundo, né? Um abraço, comadre, um abraço, compadre. Fiquem com Deus e a gente se encontra aqui no próximo Onda Sertaneja. Valeu, gente, até lá, hein? Até amanhã, se Deus quiser.
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0: 19h52.
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0: Dezenove horas e 54 minutos.
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1: Dezenove horas e 56 minutos.
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1: Horas em ponto.
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1: Horas e 3 minutos.
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2: 2 horas e 3 minutos. 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
1: Horas e 9 minutos.
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1: Horas e 10 minutos.
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1: Horas e 13 minutos.
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1: Horas e 14 minutos.
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1: Horas e 15 minutos.
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1: 20 horas e 17 minutos.
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1: 20 horas e 18 minutos.
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0: 20 horas e 18 minutos. 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
1: Horas e 20 minutos.
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1: Horas e 24 minutos.
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1: Horas e 27 minutos.
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1: Horas e 33 minutos.
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1: Horas e 34 minutos.
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1: Horas e 37 minutos.
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1: Horas e 38 minutos.
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1: Horas e 40 minutos.
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1: 20 horas e 41 minutos.
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1: 20 horas e 42 minutos.
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1: Horas e 45 minutos.
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1: Horas e 49 minutos.
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1: Horas e 51 minutos.
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2: 49 minutos. 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
2: Horas e 57 minutos.
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2: Horas e 59 minutos.
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3: 20 horas e 59 minutos.
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